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explosão. Migalhas são, como assim bala perdida, o corpo caiu no chão. Não trago pra morte cirrose de depressão. Se o pensamento nasce livre.